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0: No batuque a nossa dupla sobressai.
1: É um colosso cada samba, então que está.
0: E depois de tudo, quando chega o fim,
1: você canta o coro e deixa os versos para